Jogadores de muita qualidade e hoje qualificar para a próxima fase para nós é muito gratificante e jogar contra a Argentina acho que vai ser muito bom para nós outros e é um sonho.